0: Mas tem também Xandó, tem também La Nueva.
1: La Nueva Caraíba.
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